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3: Hora certa.
4: 21 horas e 2 minutos.
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0: devia ter me beijado.
1: Ora, não reclama, estava tão gostoso. Deixa eu beijar outra vez, deixa.
0: Outra vez? Não.
2: Não, e não.

0: eu arranco um beijo. Aí não pode mais dizer que não, quer me empurrar afastando com as mãos. Eu tô grudado e não desgrudo não, depois do beijo a reclamação.
1: 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Pra que você reclama? Dá outro beijinho ali, papai, dá.
2: Ora, meu Deus, outra vez não.
3: Não!

0: 21 horas e 20 minutos.
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9: Hora certa.
10: 21 horas e 37 minutos.

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7: Hora certa.
8: 22 horas e 2 minutos.
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0: 22 horas e 9 minutos.
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0: 22h32.
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13: Hora certa.
14: 22 horas e 38 minutos.
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1: 22 horas e 53 minutos.

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10: Hora certa.
11: 23 horas e 1 minuto.
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0: 23:16.
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13: Hora certa.
14: 23 horas e 35 minutos.
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0: 23:48.
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São 11 anos de existência da Usa Discos. E eu quero que essa música que fala de Deus, que fala de amor, abençoe essa gravadora, que é de todos os gaúchos, não é só dos cantores. Um abraço grande para o Alex. Um agradecimento para o meu querido Edson, que veio do Rio de Janeiro para fazer essa produção, que há de orgulhar aos artistas e a todos os gaúchos presentes.

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0: meia-noite e 2 minutos.
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3: Hora certa.
4: 6:06.
3: Hora certa.
4: 6:06.
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3: Hora certa.
4: 6:07.
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3: Hora certa.
4: 6:07.
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3: Hora certa.
4: 6:08.
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3: Hora certa.
4: 6:08.
10: Rezaremos agora o Terço da Misericórdia, apresentando ao coração de Jesus as nossas intenções, pedindo que Ele tenha misericórdia de nós e do mundo inteiro. Iniciemos, em nome do Pai, e do Filho, e do Espírito Santo. Amém. Apresente as tuas intenções para este Terço da Misericórdia.

0: Pai nosso que estais nos céus, santificado seja o vosso nome. Venha a nós o vosso reino. Seja feita a vossa vontade, assim na terra como no céu. O pão nosso de cada dia nos dai hoje. Perdoai-nos as nossas ofensas, assim como nós perdoamos a quem nos tem ofendido. E não nos deixeis cair em tentação, mas livrai-nos do mal. Amém. Ave Maria, cheia de graça, o Senhor é convosco. Bendita sois vós entre as mulheres, e bendito é o fruto do vosso ventre, Jesus. Santa Maria, Mãe de Deus, rogai por nós, pecadores, agora e na hora de nossa morte. Amém. Creio em Deus Pai Todo-Poderoso, Criador do céu e da terra, em Jesus Cristo, seu único Filho, nosso Senhor, que foi concebido pelo poder do Espírito Santo, nasceu da Virgem Maria, padeceu sob Pôncio Pilatos, foi crucificado, morto e sepultado, desceu à mansão dos mortos, ressuscitou ao terceiro dia, subiu aos céus, está sentado à direita de Deus Pai Todo-Poderoso, donde há de vir julgar os vivos e os mortos. Creio no Espírito Santo, na Santa Igreja Católica, na comunhão dos santos, na remissão dos pecados, na ressurreição da carne, na vida eterna. Amém. Eterno Pai, eu vos ofereço o corpo e sangue, alma e divindade de vosso dilitíssimo Filho, nosso Senhor Jesus Cristo, em expiação dos nossos pecados e os do mundo inteiro. Pela sua dolorosa paixão, tende misericórdia de nós e do mundo inteiro. Pela sua dolorosa paixão, tende misericórdia de nós e do mundo inteiro. Pela sua dolorosa paixão, tende misericórdia de nós e do mundo inteiro. Pela sua dolorosa paixão, tende misericórdia de nós e do mundo inteiro. Pela sua dolorosa paixão, tende misericórdia de nós e do mundo inteiro. Pela sua dolorosa paixão, tende misericórdia de nós e do mundo inteiro. Pela sua dolorosa paixão, tende misericórdia de nós e do mundo inteiro. Pela sua dolorosa paixão, tende misericórdia de nós e do mundo inteiro. Pela sua dolorosa paixão, tende misericórdia de nós e do mundo inteiro. Pela sua dolorosa paixão, tende misericórdia de nós e do mundo inteiro. Eterno Pai, eu vos ofereço o corpo e sangue, alma e divindade de vosso diletíssimo Filho, nosso Senhor Jesus Cristo, em expiação dos nossos pecados e os do mundo inteiro. Pela
1: sua... 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
4: Hora certa. 12:13.

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3: Hora certa. 1 hora e 1 minuto.

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2: Hora certa. 2:01.
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0: Certa.
1: 2:33.
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Rezaremos agora o Terço da Misericórdia, apresentando ao Coração de Jesus as nossas intenções, pedindo que Ele tenha misericórdia de nós e do mundo inteiro. Iniciemos, em nome do Pai, e do Filho, e do Espírito Santo. Amém. Apresente as tuas intenções para este Terço da Misericórdia.

Pai nosso que estais nos céus, santificado seja o vosso nome. Venha a nós o vosso reino. Seja feita a vossa vontade, assim na terra como no céu. O pão nosso de cada dia nos dai hoje. Perdoai-nos as nossas ofensas, assim como nós perdoamos a quem nos tem ofendido. E não nos deixeis cair em tentação, mas livrai-nos do mal. Amém. Ave Maria, cheia de graça, o Senhor é convosco. Bendita sois vós entre as mulheres, e bendito é o fruto do vosso ventre, Jesus. Santa Maria, Mãe de Deus, rogai por nós, pecadores, agora e na hora de nossa morte. Amém. Creio em Deus Pai Todo-Poderoso, Criador do céu e da terra, e em Jesus Cristo, seu único Filho, nosso Senhor, que foi concebido pelo poder do Espírito Santo, nasceu da Virgem Maria, padeceu sob Pôncio Pilatos, foi crucificado, morto e sepultado, desceu à mansão dos mortos, ressuscitou ao terceiro dia, subiu aos céus, está sentado à direita de Deus Pai Todo-Poderoso, donde há de vir julgar os vivos e os mortos. Creio no Espírito Santo, na Santa Igreja Católica, na comunhão dos santos, na remissão dos pecados, na ressurreição da carne, na vida eterna. Amém. Eterno Pai, eu vos ofereço o corpo e sangue, alma e divindade de vosso diletíssimo Filho, nosso Senhor Jesus Cristo, em expiação dos nossos pecados e os do mundo inteiro. Pela sua dolorosa paixão, tende misericórdia de nós e do mundo inteiro. Pela sua dolorosa paixão, tende misericórdia de nós e do mundo inteiro. Pela sua dolorosa paixão, tende misericórdia de nós e do mundo inteiro. Pela sua dolorosa paixão, tende misericórdia de nós e do mundo inteiro. Pela sua dolorosa paixão, tende misericórdia de nós e do mundo inteiro. Pela sua dolorosa paixão, tende misericórdia de nós e do mundo inteiro. Pela sua dolorosa paixão, tende misericórdia de nós e do mundo inteiro. Pela sua dolorosa paixão, tende misericórdia de nós e do mundo inteiro. Pela sua dolorosa paixão, tende misericórdia de nós e do mundo inteiro. Pela sua dolorosa paixão, tende misericórdia de nós e do mundo inteiro. Eterno Pai, eu vos ofereço o corpo e sangue, alma e divindade de vosso diletíssimo Filho, nosso Senhor Jesus Cristo, em expiação dos nossos pecados e os do mundo inteiro. Pela sua dolorosa paixão, tende misericórdia de nós e do mundo inteiro. Pela sua dolorosa paixão, tende misericórdia de nós e do mundo inteiro. Pela sua dolorosa paixão, tende misericórdia de nós e do mundo inteiro. Pela sua dolorosa paixão, tende misericórdia de nós e do mundo inteiro. Pela sua dolorosa paixão, tende misericórdia de nós e do mundo inteiro. Pela sua dolorosa paixão, tende misericórdia de nós e do mundo inteiro. Pela sua dolorosa paixão, tende misericórdia de nós e do mundo inteiro. Pela sua

0: dolorosa paixão, tende misericórdia de nós e do mundo inteiro. Pela sua dolorosa paixão, tende misericórdia de nós e do mundo inteiro. Pela sua dolorosa paixão, tende misericórdia de nós e do mundo inteiro. Eterno Pai, eu vos ofereço o corpo e sangue, alma e divindade de vosso diletíssimo Filho, nosso Senhor Jesus Cristo, em expiação dos nossos pecados e os do mundo inteiro. Pela sua dolorosa paixão, tende misericórdia de nós e do mundo inteiro. Pela sua dolorosa paixão, tende misericórdia de nós e do mundo inteiro. Pela sua dolorosa paixão, tende misericórdia de nós e do mundo inteiro. Pela sua dolorosa paixão, tende misericórdia de nós e do mundo inteiro. Pela sua dolorosa paixão, tende misericórdia de nós e do mundo inteiro. Pela sua dolorosa paixão, tende misericórdia de nós e do mundo inteiro. Pela sua dolorosa paixão, tende misericórdia de nós e do mundo inteiro. Pela sua dolorosa paixão, tende misericórdia de nós e do mundo inteiro. Pela sua dolorosa paixão, tende misericórdia de nós e do mundo inteiro. Pela sua dolorosa paixão, tende misericórdia de nós e do mundo inteiro. Eterno Pai, eu vos ofereço o corpo e sangue, alma e divindade de vosso diletíssimo Filho, nosso Senhor Jesus Cristo, em expiação dos nossos pecados e os do mundo inteiro. Pela sua dolorosa paixão, tende misericórdia de nós e do mundo inteiro. Pela sua dolorosa paixão, tende misericórdia de nós e do mundo inteiro. Pela sua dolorosa paixão, tende misericórdia de nós e do mundo inteiro. Pela sua dolorosa paixão, tende misericórdia de nós e do mundo inteiro. Pela sua dolorosa paixão, tende misericórdia de nós e do mundo inteiro. Pela sua dolorosa paixão, tende misericórdia de nós e do mundo inteiro. Pela sua dolorosa paixão, tende misericórdia de nós e do mundo inteiro. Pela sua dolorosa paixão, tende misericórdia de nós e do mundo inteiro. Pela sua dolorosa paixão, tende misericórdia de nós e do mundo inteiro. Pela sua dolorosa paixão, tende misericórdia de nós e do mundo inteiro. Eterno Pai, eu vos ofereço o corpo e sangue, alma e divindade de vosso diletíssimo Filho, nosso Senhor Jesus Cristo, em expiação dos nossos pecados e os do mundo inteiro. Pela sua dolorosa paixão, tende misericórdia de nós e do mundo inteiro. Pela sua dolorosa paixão, tende misericórdia de nós e do mundo inteiro. Pela sua dolorosa paixão, tende misericórdia de nós e do mundo inteiro. Pela sua dolorosa paixão, tende misericórdia de nós e do mundo inteiro. Pela sua dolorosa paixão, tende misericórdia de nós e do mundo inteiro. Pela sua dolorosa paixão, tende misericórdia de nós e do mundo inteiro. Pela sua dolorosa paixão, tende misericórdia de nós e do mundo inteiro. Pela sua dolorosa paixão, tende misericórdia de nós e do mundo inteiro. Pela sua dolorosa paixão, tende misericórdia de nós e do mundo inteiro. Pela sua dolorosa paixão, tende misericórdia de nós e do mundo inteiro. Ó sangue e água que jorrastes do coração de Jesus, como fonte de infinita misericórdia para nós, eu confio em vós. Deus Santo, Deus Forte, Deus Imortal, tende piedade de nós e do mundo inteiro. Deus Santo, Deus Forte, Deus Imortal, tende piedade de nós e do mundo inteiro. Deus Santo, Deus Forte, Deus Imortal, tende piedade de nós e do mundo inteiro. Confiantes na misericórdia de Deus, perseveremos sempre na fé, na esperança e no amor. Abençoe-vos Deus Todo-Poderoso, Pai e Filho e Espírito Santo. Amém. Fique na paz. e na alegria que vem de Jesus.
1: 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Hora certa. 3:10. 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
2: Hora certa.
3: 3 horas e 46 minutos.

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1: Hora certa. 4 horas e 34 minutos.

Conheço o velho ditado desde o tempo do Zagai: um pai trata 10 filhos não trata um pai. Sentindo o peso dos anos, sem poder mais trabalhar, o velho peão estradeiro com seu filho foi morar. O rapaz era casado, a mulher deu de implicar: você mande o velho embora se não quiser que eu vá. E o rapaz, coração duro, com o velhinho foi falar: para o senhor se mudar, meu pai, eu vim me pedir. Hoje aqui da minha casa o senhor tem que sair. Leve esse couro de boi que eu acabei de curtir, pra lhe servir de coberta aonde o senhor dormir.

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0: 5:25.
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2: Hoje, da varanda de meu rancho, vi o sol nascer. Ele sempre aparece gratuitamente para todos. Oferece brilho, calor, vida nova, muita energia. Seus raios iluminam caminhos, matas e capinzais. Tocam as superfícies, purificam os lamaçais. O sol faz germinar nos prados a boa semente. Desperta gratidão, fé, afeto e contentamento na roda do mate e nos galpões de nossa gente. Ele mostra grandes e imensos horizontes. Ninguém pode laçar nem encabrestar sua luz. Onde há sol, não existe treva nem escuridão. Seu rastro luminoso nos mantém na trilha do bem. O sol nasce para todos e não é de ninguém. Onde a sombra aparece, o gaúcho apeia e descansa. Depois, retoma a cavalgada com mais confiança. É lindo o nascer do sol. Nos encanta seu arrebol. É um amigo verdadeiro que nos convida à lida e faz lembrar a todo instante o autor de nossa vida. Ninguém é afastado nem excluído de seu convívio. Ele permanece em nossa companhia até o fim do dia. O sol não tem predileções nem restrições, não delimita espaços nem impõe caminho. O sol mostra o rosto da paz sem alambrados. Faz florescer a esperança em cada novo dia. Abraça o perdão, alivia a dor, cura a ferida. O sol mostra possibilidades de uma vida melhor, espraiada na terra, no lar, no coração da gente. Vida feliz, iluminada, bem cuidada, em harmonia, vida carregada do sonho de amor e fraternidade, vida celebrada no rodeio da amizade.

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4: 6:12.
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0: 16:38.
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1: Hora certa. 6:45.
2: 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Bom dia, povo de Deus, família amada. Que prazer cantar essa música Romaria, Paz e Luz. Lembrando quarta-feira, Nossa Senhora. De tantos títulos, de tantos nomes, vamos juntos pedir, suplicar, clamar, Nossa Senhora, rogai por nós. Nossa Senhora, Mãe de Deus, intercedei por nós, onde quer que você esteja. Rezemos em nome do Pai, do Filho e do Espírito Santo. Amém. Senhor Jesus, foram Tuas as palavras: eu sou a luz do mundo. Quem me segue não andará nas trevas, mas terá a luz da vida. Senhor, eu creio e professo que, de fato, és a única luz que não tem fim. E é por isso, Senhor, que peço: iluminai a nossa pátria nessa semana da pátria, da cidadania, dos bons cristãos. Iluminai os governantes para que possam exercer o poder no serviço, no bem comum. Iluminai, Senhor, todas as situações de conflito nas cidades e no campo. Que a nossa pátria possa valorizar a todos, dando dignidade, o pão de cada dia, saúde, educação. Senhor, Senhor Jesus, luz do mundo, eu também peço e suplico: ilumina minha existência. No início desta manhã, por intercessão de Nossa Senhora da Luz, afasta o que obscurece o horizonte da minha vida. Afasta o que me impede de ver este dia que começa com esperança. Dissipa, Senhor, a névoa da incredulidade. Dissipa, Senhor, a escuridão da mentira. Dissipa as trevas do pecado. Faz, Senhor, que a luz da fé, da Eucaristia, da Palavra de Deus neste mês seja a verdade para a nossa vida. Não permita, Senhor, que os ventos do mundo, as atrações, as turbulências, as tempestades possam diminuir e até apagar a luz, a Tua luz, que brilha dentro de cada ser humano. Que a Tua luz permaneça em mim no dia de hoje, mas que a Tua luz, Jesus, brilhe em toda essa pátria amada, cujo primeiro nome foi Terra de Santa Cruz. Ofereça esse Pai Nosso para o bem do nosso Brasil e para alguém em particular. Pai nosso que estais no céu, santificado seja o vosso nome. Venha a nós o vosso reino, seja feita a vossa vontade, assim na terra como no céu. O pão nosso de cada dia nos dai hoje. Perdoai-nos as nossas ofensas, assim como nós perdoamos a quem nos tem ofendido. E não nos deixeis cair em tentação, mas livrai-nos do mal. Amém. Nossa Senhora da Luz, rogai por nós. Um bom dia a todos.
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0: Mas, Tchê, tu viu aquela coisa, Tchê? Que coisa feia aquilo?
1: Não, não vi nada. Tu viu alguma coisa?
0: Eu não ouvi nada, né, meu compadre?
1: Tá, mas quem foi que falou?
2: Eu também não ouvi
0: então
2: nada.
0: Então vamos embora, não tá mais aqui quem falou, né, meu compadre?

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4: Hora certa.
5: 7 horas e 29 minutos.

0: 7:42.
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0: 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Hora certa. 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
1: 7:49.
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2: Hora certa. 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
3: 8 horas e 1 minuto.
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11: Roberto Mendes, faço esta homenagem aos meus

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2: 8:25.
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0: 8:39.
1: Agora eu vou contar a história de um suposto domador. O índio mais sensível de dia do

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11: 8 horas e 48 minutos.
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Ei, é com isso de casa que eu estou chegando nesta manhã de quarta-feira, dia 9/9/2026, 8:50. Vai, um abraço e buenos dias desse peão do Rio Grande, Jorge Vargas. Sempre é uma alegria, uma satisfação estar juntamente com vocês. Iniciando mais um programa, meio frio, tá 12 graus a temperatura, né? Nossa garganta tá incomodando um pouquinho, né? Mas faz parte do nosso trabalho, dia a dia, né? Incomoda um pouco, mas vamos lá, vamos tomando água, vem melhorando, né? Com certeza. Mas você que tá em casa com o seu radinho ligado, escutando aí o de casa a partir de agora, você que tá levando lá de carona, nossos amigos motoristas, taxistas, né? Nosso amigo Alceu, todos os taxistas, nosso amigo Deuclides lá na Sultepa, que já cedo sempre está ligado conosco, né? Enfim, a todos os motoristas que levam nó de carona. Você que hoje está na sua loja, sua empresa trabalhando, porque o feriado terminou, né? Está todo o trabalho hoje. Então, aqui em Estância Velha, cidades vizinhas, por esse Rio Grande e por esse Brasil afora, você na internet também, através do nosso site aqui, que é o www.estancia.fm.br. E a temperatura hoje pode chegar a 20 graus. Mas ficar nublado hoje, amanhã, e a previsão até terça-feira, assim, né? Temperatura máxima hoje 20, amanhã 22, aí vai ser 20, 17 e assim por diante. Vamos ter aí até semana que vem um tempinho bem xaropinho aí de nuvens, né? Um tempo nublado, um pouco de chuva, mas faz parte do mês de setembro, né? Bueno, mas nosso telefone para você ligar, pedir a sua música é 31 91 21 68, o 989-0608-75. Daí você pede a música que você gosta de ouvir. E vamos iniciando com João Luiz Correia e o grupo Camperismo. Me vou pra Vaneira. 8:52. Um grande abraço a todos. Uma boa quarta-feira para todos os nossos amigos e ouvintes.

Hino tá aí a música do... É o Honório de Andrade, né? A louca de São Borja, né? Ô, seu Honório, morava aqui no bairro União, não sei se tá morando por aí, seu Honório ainda, né? Ele, a esposa, o filho que é gaiteiro também, né? É, então, um abraço pra ele, acho que tá morando pro bairro União, né? São 8:59, nós vamos com mais uma música, depois tem a nota de falecimento, aí tem o apoio cultural, né? E aí depois seguimos com mais música, e vai ser o grupo Marcas do Rio Grande, com a música da mesma marca, mesmo nome, mais ou menos assim pra você.

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7: 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Hora certa.
8: 9:07.
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Bueno, já estamos de volta aqui pelas ondas da Rádio Estância 87.5 FM, a primeira do seu rádio. Nós vamos seguindo com mais música para todos os ouvintes que estão nos acompanhando nesta manhã, né? Você que está ligadito conosco. Ô, Deuclides, levando aí de carona na Sultepa, cheiro velho. Grande abraço na Cívica Deuclides. Está sempre ouvindo o nosso programa, né? Um abraço para ele. Está sempre com o rádio ligado, no caminhão, escutando. Estava de férias, né? Férias não, feriadão, né? Mas hoje voltaram ao trabalho novamente. Então, um abraço para você, nosso amigo Deuclides. E os teus colegas de trabalho aí da Sultepa. Um abraço a todos. O Marinho, que é gaiteiro também, mas ele disse que não tem rádio para escutar, mas ele está sempre aí trabalhando também, né? Nosso amigo Marinho. E a todos. E também a vocês aí do Rincão Gaúcho, nosso amigo aí o Japão, a esposa estão ligados conosco aí no mercado, né, Japão? Eu, meu amigo Paulinho Gaiteiro, encontrei o Paulinho aqui no acampamento fim de semana, né? Paulinho Gaiteiro, Paulo Silva, grande abraço para ele. E para todos os ouvintes. Essa música eu vou mandar para nossos amigos aqui da Estofaria Bepe, né? Para o Jair e o filho Gustavo, também o Diego, e a funcionária, né? E todos do piquete da creche do Jair, porque essa música é com Moisés Oliveira e o grupo Vozes do Campo, que é Cavalito, né? Temos na Semana Farroupilha, né? Porque iniciou a Semana Farroupilha para nós aqui em Estância Velha já semana passada, né? Sábado passado, com a chegada da centelha aí, então, na chama crioula, e o acampamento aqui no centro, que todos os dias, final da tarde,

Tarde, aí feriado de 7 de setembro e ontem também, que é feriado e foi em Estância Velha, né? O pessoal está movimentado, mas durante a semana vamos estar por ali também à noite, né? E os CTGs, né? Hoje o Campo Grande em janta, hoje à noite, né? Tem janta no CTG, Estância do Campo Grande. Vamos ouvir então Cavalito com Moisés Oliveira e o Grupo Voz de

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Hino da a música do Baitaca, grande Baitaca, lida campeira, né? Ô, meu amigo Valdir, aí no Rincão, Valdir, esse dia pediu essa música, né? Grande abraço ao nosso amigo Valdir, a dona Romilda, aí no Rincão, né? Estão ligaditos conosco, presidente do programa, né? E a toda gauchada, meu amigo Dr. Paulo Diniz, também está sempre ligadito conosco, também no Rincão, né? Pessoal do Novo Hamburgo, também ligadito conosco, pessoal aí da Boa Saúde, Liberato. E o Jair já mandou um chasque para nós aí, o Jair na Estofaria B, estão com o rádio ligado, escutando o decado, né, Jair? Grande abraço, meu amigo. E a todos do piquete da creche do Jair, um grande abraço a todos. Vai ter evento fim de semana aí, meu amigo, aí na creche do Jair. Aí tem janta, com certeza, na semana farroupilha, né? Bueno, mas vou mandar um abraço pro seu João Batista Cesário, ele mora lá no bairro das Quintas, tá sempre ouvindo o programa. É, seu João, grande abraço para você, todos aí do bairro das Quintas, Darcy Triva, a dona Iva, o nosso amigo o Lobão e a dona Genia, sua esposa, né, Lobão? Um grande abraço para ti aí, o seu Renato Caetano, né? E a todos aí do bairro das Quintas, bairro do Campo Grande, nosso amigo Otomide, Jorge Mariana, dona Noeli. Hoje é gurizada voltar para a escola, né? O Ildomar Santoro, a dona Nadira, estão trabalhando na mecânica, ligadito conosco, precisando do programa, né? Mas vamos lembrando você que está ligadito conosco, precisando do nosso programa, que o nosso amigo Lagarreta e o grupo Canjica de Galpão, ele, o Lairto, né, e todo o grupo, dia 19 de setembro, estão animando uma bailanta macanuda, que é sábado à tarde, né, lá na Associação dos Tradicionalistas na feitoria, né, perto da Lomba Grande, na feitoria, a partir das 14 horas é o baile, né, tem um almoço e depois o baile macanudo, então sábado à tarde. Mas também queremos lembrar que no fim de semana, né, tem janta no CTG de Sirigote, sexta-feira, e aí ensaio do grupo de dança, domingo vai ter o almoço, né, e à tarde uma bailanta bem macanuda, uma domingueira, com o Portal Gaúcho, né, que vai estar animando a domingueira, então Portal Gaúcho, domingo no CTG Sirigote, que é a homenagem, né, aniversário do CTG, que foi ontem, né, dia 8, então dia 13, que é domingo, né, então vai ser aí a domingueira para comemorar aí o aniversário de 66, né? 66 anos do CTG Sirigote, tá bueno? Então tá aí o convite para todos, depois nós vamos passando os outros CTGs também que tem os seus eventos. E aí nós vamos então, são 9 horas mais 19 minutos, com a música do grande gaiteiro também, o Dorival Romeira, né? Uma música bem macanuda para todos os ouvintes, que é tanto a pé como a cavalo. O chá da buena, agora a semana farroupilha tem que ser assim, né? Tanto a pé como a cavalo mesmo, né? É isso aí. Então vai para toda a gauchada com Dorival Romeira.

0: Bueno, tá aí o Dorival Romeira com essa música bem macanuda, né? Tanto a pé como a cavalo, só que não tem picanha, né? A picanha tá difícil a coisa, né? Foi só na promessa da picanha mesmo, né? Bueno, mas o que, que nós vamos fazer, né? Vamos aí agora então com a nota de falecimento e logo em seguidinha vamos aí com o apoio cultural, né? E aí voltamos com mais música pra você.
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0: Os familiares e demais parentes e amigos participam do falecimento de seu querido e inesquecível Anacleto Luiz de Ávila. Ontem ocorrido na idade de 79 anos, o velório é na Capela Werner, na rua Adolfo Matos 170, no centro de Estância Velha. E o sepultamento hoje às 10 horas e após pelo cemitério católico de Estância Velha. 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
18: 9 horas e 27 minutos.
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0: Bueno, já estamos de volta agora, 9 horas e 28 minutinhos. Nós vamos seguindo com mais música para você que está aí ligado conosco, apresentando o nosso programa, né? E o nosso amigo Lagarreta, que tá ligadito, nos tá mateando, mandou um chasque pra nós, né, Lagarreta? Isso aí, se preparando pra dia 19, então, tocar um sábado à tarde, bem macanudo, vai ser uma bailanta buena, né? Lá na feitoria, lá no, na Associação dos Tradicionalistas, ele, o Laírto e o grupo, todo o grupo Cantiga de Galpão, né, Chiro Velho? Olha, quem quiser contratar o Cantiga de Galpão ainda pra Semana Farroupilha aí, não é o nosso amigo? É, o nosso amigo Lagarreta aí pode entrar em contato com ele, né? Aí pelo telefone, que é o 999-967602, fala direto com o Lagarreta, e 996-629295 com o nosso amigo Laírto. Ou pode ligar para nós aí então, né? Pra Semana Farroupilha aí, né, Chiro Velho? Dia 20, né, que é o encerramento da Semana Farroupilha, também vai ter um baile bem especial, que é o baile da terceira idade, ou melhor idade, né? Amigos do Padre da cidade de Canto União, a partir das 13 horas e 30 minutos, com a banda Laser, animando o baile, então, na sociedade Canto União, aqui no centro de Estância Velha, né? O nosso amigo Valdo, aí na Nova Estância, um abraço pro Valdo, popular padre, né? Tá ligadito conosco. Mas, sábado vai ser o desfile cívico em Estância Velha, né? Agora dia 12 é o desfile cívico, e depois dia 20, então, encerramento da Semana Farroupilha, com o desfile aí da Semana Farroupilha, né? Então, vamos se preparando, esperamos que não chova no fim de semana também, né? Então tá bueno, nós vamos seguindo com mais música. Quero mandar um abraço pro meu xará, o Jorge Nerves, né? Aqui no centro, na rua Farroupilha. Ele é a esposa, né? O Enio falou semana passada que ele tá sempre escutando o programa. Ele é lá de Porto Xavier, não, é lá de... fugiu o nome da cidade dele, né? Mas é de lá do interior aí, das missões nessa região aí. O Jorge é a esposa, né? A família toda, então, aí ligado conosco aqui no bairro, aqui no centro, né? Na rua Farroupilha. E também o nosso amigo José Luiz Gribble, né? José Luiz, grande abraço pra ti, meu amigo, tá sempre matando, escutando o programa. Pessoal aí da Vila Chuque, Colinas Verdes, nosso amigo o Paulo Chu, a esposa Dona Alessi, também, todos da Colina Verde, eu sou o Roque, a sua esposa também, né? E um abraço pro nosso amigo Matheus Willis, né? Levando nós de carona aí, ele que tem autoescola, né? Ele trabalha com autoescola, ele é autônomo, né? 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Um grande abraço. E quero lembrar a todos que estão mandando mensagem, estão ligando, né? As mensagens valem também. Eu estou anotando os nomes. E sexta-feira eu vou fazer o sorteio de um livro, né? De um livro muito especial da Dona Simone, né? É um livro muito bom, olha, é uma terapia aquele livro ali. Então, eu vou sortear esse livro sexta-feira. Todos que ligaram durante a semana, mandaram mensagem também, estou anotando o nome. Mas é uma música bem macanuda aí do grande gaiteiro J. Barbosa, né? Que é a música Meu Povo Gaúcho. Já estamos na Semana Farroupilha, então, né, nosso amigo Lagarreto, vai para ti, para Dona Sandra. E também o nosso amigo Zico, que pediu a música, né, Zico? Ô, seu Zico, depois vou atender o seu pedido aí do bairro Floresta. Um grande abraço para você e para a família. Jota Barosa, meu povo gaúcho.

O hino tá aí, a música do Porca Véio Grupo Cordiona, Tropeiro de Esperança, né? Essa música bem macanuda aí pra todos vocês que estão aí ligados conosco, prestigiando o de Casa, né? Muito obrigado pelo carinho, pela audiência. Mas nós vamos aí seguindo com mais música para todos os ouvintes, estão aí prestigiando o de Casa, nosso muito obrigado pelo carinho e pela audiência, né? E quem tá ligado conosco, ligou pra nós aí, mandou o chasque pra nós, né? É o seu Zico, né, seu Zico? Um grande abraço aí pra você, obrigado aí pelo carinho, pela audiência. Depois nós vamos aí rodar a música que você pediu, né, seu Zico? Um grande abraço. Também a dona Estela, que ligou pra nós, né, dona Estela? Pediu o Alemão do Forró. Vou rodar daqui a pouquinho pra vocês então, né? Primeiro nós vamos aí com Grito de Liberdade, essa música bem macanuda, hein? Temos na Semana Farroupilha, né? Com o Grupo Rodeio, vai lá pro meu amigo João Luiz, que deve estar mateando, né, João Luiz? E também pro meu amigo Fernando Chapéu, que gosta muito dessa música aí no bairro Operário, Novo Hamburgo, ele e a esposa Dona Sônia, né? E também, é ligado conosco, pensando, Dona Márcia, né? Acho que eu troquei o nome até da esposa do nosso amigo, o Fernando Chapéu, né? Mas vai para todos vocês, aí o nosso amigo Grandão também lá, Popular Grandão, que mora lá também, a família, e para os nossos amigos aí do Rincão Gaúcho, né? O nosso amigo Japão. E sábado vai iniciar aí a Semana Farroupilha, então, aí no, na Associação do Rincão Gaúcho, né? Os acampamentos ali, né? Tem 9 piquetes ali, pessoal, vão começar a iniciar aí a Semana Farroupilha, que inicia mesmo no domingo, né? Então vamos ouvir Grito de Liberdade, depois o Apoio Cultural. Música.

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14: 9 horas e 51 minutos.
1: E nós já estamos de volta, 9 horas e 52 minutinhos. Mas quem mandou um chasque pra nós aí, pedindo música, né? Foi o nosso amigo aí do bairro Floresta, o seu Zico, disse o seguinte: bom dia, amigo, é o Zico. Gostaria de agradecer de coração pelas felicitações do meu aniversário, que foi ontem, né? E gostaria de pedir a música Não Posso Viver Sozinho, do Gildo de Freitas, e oferecer para minha esposa Nina, para a filha Jéssica, a neta Isis, né? E as minhas irmãs, a Tereza e a Silvira, e também o sobrinho Valdir e a família. E também para o Chinaidão e a família lá do Bar das Rosas, né? E para vocês da rádio, todos que estão ouvindo o programa. Obrigado, seu Zico. Um grande abraço para você. Ontem ele esteve de aniversário, seu Zico, né? E aí, então, fizeram muitas homenagens para ele ontem, né? Parabéns mais uma vez, seu Zico, tudo de bom para você. Aí tá sempre ligadito conosco e precisando do programa. E aí nós vamos rodar. Aí agora do Gildo de Freitas, Não Posso Viver Sozinho. E depois a dona Estela, que pediu a música, né? Dona Estela, tá ouvindo o programa também aí no bairro Lira, né? Dona Estela tá sempre conosco, ligadito conosco, né? Dona Estela, é dia 20, né? Tem o baile da terceira idade, ou melhor idade, na cidade Canto União, a partir das 13 horas e 30 minutos, com a banda Laser, né, que vai estar animando o baile. E daí o convite, então, para vocês, né? Quiser se divertir bastante dia 20, então, no dia do gaúcho, né? E ela pediu o Alemão do Forró. Fica, amor, vamos rodar logo em seguidinha. Primeiro, Gildo de Freitas, então, atendendo o pedido do nosso amigo Zico. Não posso viver sozinho. Mais ou menos assim.

0: E agora são 11 horas, mais um minutinho, né? Eu viro aí com o alemão do forró, Fica Amor, essa música, dona Estela que pediu, né, dona Estela? Eu gosto muito dessa música e se preparando para os bailes sempre, né? Que bom. O meu amigo Colorado, nosso amigo Baixeira, aí no bairro Lira também, aí perto da mecânica do Aloysio ali, né? É, do Fernando Hendricks, o nosso amigo Colorado. O Colorado vai estar triste, né? O Colorado não tá bem esse ano, tá ruim o time do Inter, né, meu amigo? Isso aí. E um abraço pros gremistas também, que também tá numa situação meio difícil, né? Os dois estão abraçados, mas o Grêmio ainda tá um pouco melhor que o Inter, né? Mas agora nós vamos com o apoio cultural, depois voltamos para atender o pedido aí do nosso amigo o seu Enio, aí na Peixaria Dois Amigos, aí na Boa Saúde, na rua Pedro Quaresma da Silva, tá ligadito conosco, né? Pediu a música Batendo Chicaca aí com o Jorge Guedes e a família, né? A dona Lucena que pediu a música Rosas Amarelas, né, dona Lucena? E já voltamos em seguidinha, então, depois do apoio cultural, com mais música para todos nossos amigos e ouvintes. E nesse tempo você vai ligando 3191-2168, manda mensagem por 989-060875 também. E lembrando que todos que estão ligando, mandando mensagem, né, no WhatsApp, estão concorrendo a um livro que nós vamos sortear sexta-feira, um livro da escritora Simone, né? E ela que escreveu um livro muito importante, muito bom esse livro, né? Sobre terapia, né? Muito bom mesmo. Então, ela é psicóloga, né? E é um livro que vale a pena você ler. Então, nós vamos fazer o sorteio sexta-feira. Todos que estão ligando durante a semana vão estar concorrendo. Tá bueno? Já voltamos.
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7: Hora certa. 10 horas e 6 minutos.
8: Ótima hora.

0: Oi, cara.
1: E já estamos de volta e vamos seguindo aí com o programa de casa. Mandando um abraço ao pessoal do bairro Líria, que estão ligados conosco, ali o seu Elcides e a dona Marli, aí na 20 de setembro, né? Ali do lado da pizzaria, depois da pizzaria Klein, né? A pizzaria Klein fica na rua Portão 1170, esquina com a 20 de setembro, no bairro Líria, né? E a pizzaria Klein, né? Então, e logo depois ali o nosso amigo Elcides, né? E a dona Marli estão sempre ouvindo o programa. Também os nossos amigos aí do bairro Líria, aí o Ademir Maria, a Ana estão ligaditos conosco sempre também, né? Apreciando nosso programa. Também o nosso amigo ali, o tá ligadito conosco também, o Leonardo, a dona Valdívia também, no Bar Líria, perto do Cariri ali, né? E um abraço para eles tudo ali. E também os rapazes ali que estão sempre andando de bicicleta, eu esqueci o nome deles, é a mãe deles que mora ali pertinho também, né? Um abraço então para vocês todos, né? E o pessoal ali do restaurante, né? Vieres Restaurante e Pizzaria também, ali na rua Portão, no Centro Comercial de Espenho, um abraço para dona Vivi, para Carola, para dona Maria também, né? Ali sempre estão ligados conosco. Um abraço para vocês aí no restaurante. Vieres Restaurante e Pizzaria também, né? Um abraço então para vocês também, né? Então sempre ligado conosco. Seu Elpidio e a dona Luzia também, aí no bairro Líria, né, seu Elpidio? E a dona Luzia estão sempre ligados conosco, a todos do bairro Líria. Um abraço então para o pessoal na Canudaço aí. A dona Lucena aí do Campo Grande, né, que pediu a música a Rosas Amarelas, né, dona Lucena, para ela, para o Hipólito, para a Clair, a Noelio Cláudia, a Cris, o Léo, para a família toda, e o Alemão Preto e a Noêmia também, né, aqui no bairro União, e para nós aqui da rádio. Obrigado, dona Lucena, um grande abraço para você. Vamos rodar logo depois do Jorge Guedes. Quem pediu o Jorge Guedes foi o nosso amigo Enio, da Peixaria. Dois amigos ainda, boa saúde, na Pedro Quaresma da Silva, né, meu amigo? Um abraço, seu Enio, está aí trabalhando, ligadito conosco. Nosso muito obrigado pelo carinho e pela audiência, né? E o meu amigo Luiz Chontes, que mandou uma mensagem para nós também, né, Luiz? Um grande abraço para ti, para dona Lenir, aí no bairro Floresta, né? Meu amigo Alexandrão, dona Márcia também, a todos aí do Floresta, um grande abraço. E também lembrando que aí no Floresta é um mercado de casa de carne Copacabana, né? 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Vamos ouvir então com o Jorge Guedes, batendo chicaca, atendendo o pedido do seu N, e depois Lourenço Dorival, que a dona Lucena pediu Rosas Amarelas, né? 10 horas, 9 minutos. Essa...

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0: E não tá aí a música Pampa da Garupa, né? Com Rodrigo Silva, que é filho do saudoso e Edu Silva, né? E regravou essa música. Então tá aí o filho já cantando também, isso é importante, né? Assim que nem o filho do Chico Vargas também, né? O Luiz Vargas. E essa gurizada aí estão voltando aí o trabalho dos pais, isso é muito importante, não pode parar, né? E menino da e a Rosa com Lourenço Lorival, foi que a dona Lucena pediu Rosas Amarelas, né, dona Lucena? E batendo chicaca lá pro nosso amigo aí da Boa Saúde, né? Seu Enio que pediu, né, seu Enio? Tá trabalhando na peixaria ligadito conosco. Mas são 10 horas e 24 minutos, nós vamos aí com apoio cultural. Depois vamos atender o pedido do nosso amigo Abel, que pediu a música do seu pai, um saudoso Homero Machado, né? A dona Maria, que pediu as músicas também. Depois vamos fazer as homenagens, porque já voltamos.
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2: Hora certa. 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
3: 10 horas e 24 minutos.
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0: Coelho, agora são 10 horas 29 minutos e nós vamos seguindo aí com o programa de casa para todos os ouvintes, né? E atendendo os pedidos. Nosso amigo Abel, aí do bairro, Rincão da Saudade, Picada das Mulas, né, Abel? Para ele, para os seus irmãos, a família toda, a família do saudoso Homero Machado, né? E o Abel pediu a música Herança do Pajador, com o saudoso seu pai, né? Vamos rodar agora em seguida, né, Abel? Um grande abraço para vocês. A dona Maria aí, que é vizinha de vocês, a dona Maria de Oliveira, também um abraço para ela. O nosso amigo também, o Antônio Blasi, né, Antônio? Ô, Chiro Velho, grande abraço para ti também, meu amigo. E a sua prenda, né? Aí sempre ouvindo o programa. A dona Maria do bairro União, que pediu a música, oferecendo para mim, para minha esposa, para o Valdir e a dona Romilda lá no Rincão, para sua irmã Alaci e o esposo Cláudio lá na Roselândia, José Luiz Guedes e a Fabiana e o Jurandir Grade no bairro Floresta, para o nosso amigo Argil e a dona Marli, que são os vizinhos lá no bairro União, para o nosso amigo Chamaco. E para toda a família, né? Ela pediu Bica d'Água e Mala Amarela. Obrigado, dona Maria, nosso amigo Paulo. Então vamos rodar logo na sequência aí, depois do Homero Machado, saudoso Homero, né? Vamos rodar então Mala Amarela, que é muito bonita essa música. E a Ana da Crédito Real Soluções, tá mandando um abraço a todos os ouvintes, todos os clientes, né? E pediu Franguinho na Panela, que nós vamos rodar daqui a pouquinho então, né, Ana? Um grande abraço para ti, bom trabalho. E ela oferece para todos os clientes, né, da Crédito Real e também os ouvintes, né? Mandando um abraço para os taxistas, do nosso amigo Alceu, taxista ali no Açu, né? Os taxistas do centro, a todos os taxistas e todos que levam nós de carona também, o nosso muito obrigado. Herança do Pajador, para a família do saudoso Homero Machado, e depois Mala Amarela.

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3: Dez horas e 48 minutos.
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E nós já estamos de volta e vamos seguindo aí com o programa de casa, 10 horas mais 49 minutinhos. E rodamos para você antes aí a música, acho que não rodamos, né? Foi para todos os ouvintes. Foi a música Bica d'Água, né? Com Lourenço Lorival, que a dona Maria pediu. Rodamos aí para eles, né? Com Lourenço Lorival, Bica d'Água. Também a música com Serranos, Doutrina de Gaúcho, com Serranos. E a música Mala Amarela, com Otávio Augusto e Gabriel, né? E ainda com o saudoso Homero Machado, foi a música Herança do Pajador. E essa música Mala Amarela, quem estava pedindo também, foi o nosso amigo Zé Gauchinho, aí do bairro Jardim Liberato, né, Zé Gauchinho? É, mandou um chasque para nós aí, que ele está ligadito conosco, que ele queria ouvir a música Mala Amarela. Então já rodamos, né, Chiro Velho? Um grande abraço ao Zé Gauchinho, sua esposa também, né? Um grande abraço, meu amigo. E outras músicas vai tudo para vocês também aí. Também quem está ligado conosco, o seu Alceu e a dona Tina, aí no Jardim Liberato também. E a dona Tina pediu a música com os Bertucci, Sangue de Gaúcho, que nós vamos rodar na sequência então para vocês, né? Estão lá mateando, preparando o almoço, né? O seu Alceu e a dona Tina. Um abraço para vocês. Também o seu Gabriel, aí do bairro Boa Saúde, né, seu Gabriel? Que está ligado conosco, presente no nosso programa. E ele pediu a música para ele e para a dona Geni Terezinha, né? Que estão trabalhando, sempre lá fazendo os afazeres do lar, né? Mas, e preparando o almoço e escutando o programa, né, seu Gabriel? Grande abraço para vocês. E ele pediu Rosa Branca, então nós vamos rodar com o grupo Cordiona, né? Rosa Branca para vocês. E depois já rodamos a música dos Bertucci, então Sangue de Gaúcho, que vai então para todos vocês. Obrigado pelo carinho, pela audiência. Vai para todos os taxistas, né? A Ana, que pediu a música Franguinho na Panela, para todos os clientes aí da Crédito Real Soluções, aí para os funcionários. Daí um abraço para ela e tal. Ela tá sozinha trabalhando no escritório, né? E para todos os clientes, então, todos os ouvintes. Obrigado, dona Ana. 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Vamos então com a música a pedido do seu Gabriel, Rosa Branca com o Grupo Cordiona e depois Sangue de Gaúcho com os irmãos Bertucci, lá pro seu Alceu, Donatini, para toda a gauchada.

0: O hino tá aí, a música Sangue de Gaúcho dos irmãos Bertucci, o Aneide Bertucci, né? O saudoso e a saudosa Adelar Bertucci, né? Mas o Ginei Bertucci continua tocando o baile aí, representando sempre o grupo Bertucci, né? Não pode cair no esquecimento nunca, né? Dona Lélia tava lembrando que essa música é a abertura do baile deles, né? Dona Lélia disse que foi no primeiro baile deles, foi lá no Capivarense, né? Dona Lélia, tá escutando o programa aí, Loteamento União. Tudo de bom pra você, obrigado. E a família, né, o Carlinhos, o Serginho, a família toda, né, sempre tão ligadito conosco, muito obrigado. Pessoal do Loteamento União, aí o Marino Klein, a esposa também, não sei se o Marino não tá no trabalho, né, e também os nossos amigos ali, o que fazia parte também sempre do CTG, da associação ali, o Eugênio, né, o Eugênio, a esposa, né, também o nosso amigo Zé Paulo. Ô, Zé Paulo, tá ligadito conosco, Zé Paulo? Um grande abraço pra você, Chiro Velho, aí no Loteamento União. Pessoal do Loteamento Ilhéus, aí do Solo Nascente, né, no Alta Colina, né, estão sempre ligados conosco também, presente no nosso programa. Ô, seu Agostinho, eu tive conhecendo o seu Agostinho no sábado, né, bem no topo do morro ali, no Alta Colina ali no Sol Nascente. Um abraço então para vocês aí, estão ligados conosco, seu Agostinho, aí o filho, estão no mercadinho ali trabalhando, né? Um abraço para todos aí. Meu amigo Jair Martins, dona Cirlei também, estão ligadito conosco. E o Léo, né? O Léo é na Mecânica Vipe aqui no bairro Floresta, para ele, e também para o Marcos e o Miguel Vargas. Um abraço para vocês. Mas depois do apoio cultural, ela bota nele o pedido, né? O seu Alceu, que queria a música Sangue de Gaúcho, arrodamos para ele e a dona Tina, então, né? Depois o nosso amigo Sandro, aí do Piquete, aí do Gaudério da Saudade, o Sandro e a dona Beth, né? Estão ligaditos conosco, apreciando o programa. Depois do apoio cultural, nós vamos rodar a música pra você, né, meu amigo Sandro? Ah, ele pediu lembranças do Porca Véia. Vamos rodar depois do apoio cultural, porque agora já é 11 horas, 2 minutinhos. Mas nós voltamos em seguidinha com mais música pra todos os ouvintes.
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18: Hora certa.
2: 11:04.
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conosco aí no bairro Rincão, Novo Hamburgo, lá divisa com Estância Velha e Novo Hamburgo, né? E eles fazem parte ali do Galdeira da Saudade, né? Estão no piquete, porque tem um acampamento bonito ali, os piquetes, né? Do Galdeira da Saudade, são os piquetes fixos ali, né? E eles têm o piquete também, né, meu amigo? Então, um grande abraço para ti, Sandro, e a esposa Beth, e para todos dos piquetes que estão ali, né, durante a Semana Farroupilha, já começou no sábado, né, ali no Galdério, e aqui no centro também, né, tem os piquetes aqui no centro, e os quatro CTGs, um abraço para toda essa gauchada aí, que estão aí sempre fazendo aquilo que a gente gosta, né, é o nosso tradicionalismo, a nossa cultura gaúcha, e graças a essas pessoas, a esses gaúchos e gaúchas que participam aí dos CTGs, das patronagens, né, que levam aí cada vez mais a nossa cultura à frente, né, aqui em Estância Velha. Obrigado, Sandro, um abraço para ti e a esposa dona Beth, né, que faz aquela maionese deliciosa, né, que maravilha. Um abraço para vocês. E ele pediu a música para toda a gauchada, todos os piquetes ali do Galdério e da gauchada de Estância Velha e da região, aí lembrança com o Porca Véia, que nós vamos dar na sequência para vocês, tá bom? Obrigado, Sandro, tudo de bom para vocês. E lembrando também, né, que ontem era a eleição da nova patronagem do Mourão da Estância, né? E a candidata era a patroa, né, a dona Elisete. Então, ontem à noite ia ter eleição e só tinha uma chapa, com certeza, foi eleita, né? Aí a dona Elisete, então, Elisete, né? Patroa do CTG Mourão da Estância. Tem a patroa também, a dona Nina, no CTG CTG Campo Grande, né? Também é a patroa. E o patrão aí do Serigotes também, um abraço para o patrão do Serigotes, né, o Fabiano, e a todos dos CTGs aí e do Galdeira da Saudade lá, o patrão também é o nosso amigo Wilson, né? Então vai para toda a patronagem também aí. E ele pediu a música Lembrança do Porca Véia, que nós vamos rodar agora então para vocês. Obrigado, meu amigo. Sandro e a dona Beth estão tomando chimarrão, preparando o almoço, né? Oh, maravilha, bom demais. E para toda a gauchada então, essa música bem macanuda que é Lembranças com o saudoso Porca Véia do grupo Cordiona, né? Da valsa bonita aí pro nosso amigo Nelson Berg, que gosta de valsa, né, Nelson? Aí no bairro Floresta, também para as filhas, né? A Bernadette, a Meda e a Ilaci. E o genro, né? O Rude, o João e também o Gilberto. Um abraço para todos vocês. Lembranças, saudoso Porca

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Bueno, tá aí a música do saudoso Negro da Gaita, né? E a participação do Merlin e Vela de Bagé, né? Nessa música, então, que foi Mateando Solito, né? 11 horas mais 17 minutos, você que tá ligadito conosco, que é presidente do programa, lembrando, né? É, vamos lembrar você que está aí precisando da nossa programação, que amanhã, hoje, né, vai ter janta lá no CTG Estância do Campo Grande. No sexta-feira tem janta também no CTG Serigote. E domingo vai ter aí o almoço e uma domingueira, né? No CTG Serigote, que ontem estava de aniversário, né? Ontem era o dia do aniversário do Serigote, 66, né? 66 anos. E domingo, então, é o almoço e uma domingueira bem macanuda, com o Portal Gaúcho animando, então, né, aí a domingueira, no próximo domingo. E dia 19, é o baile do CTG Galdério da Saudade, né, janta e baile também, né, com o Paulo Souza animando o baile lá, dia 19, então, não perca, um grande baile, da Semana Farroupilha, né. E aí dia 20 vai ter o desfile para o encerramento, e o Morão da Estância está fazendo um costelão dia 20, né? Aí no encerramento da Semana Farroupilha. Então, temos aí um grande festejo, então, né? E dia 20 vai ter o baile da terceira idade, ou da melhor idade, dos Amigos do Pádio ou de Canto União, né? Vai ser na cidade de Canto União, aqui no centro. A banda Leis vai animar o baile, então, da terceira idade, dia 20 de setembro, né? Aí o convite para todos, então. Dia 19, o nosso amigo Lagarrito, Lairto, o grupo Cantiga de Galpão estão animando de um sábado à tarde, um bailão bem macanudo lá na Associação dos Tradicionalistas, lá na Feitoria São Leopoldo, a partir das 14 horas. Vai ter o almoço e às 14 horas começa aquela bailanta macanuda com Cantiga de Galpão, né, Lagarrito? É isso aí. Mas nós vamos com mais uma música depois. Aí nós temos aí a mensagem do Padre Ezequiel e o apoio cultural, e daí nós voltamos aí depois com mais música. E agora vamos com o gaiteirinho, lá de Sapiranga, né? É o Mateuzinho, que é vaneira do Mateuzinho, ele que é filho do Celso Machado, grande gaiteiro, e esse guri tá sendo bom de gaita umas quantas vezes também. Vamos ouvir então o vaneira do Mateuzinho para todos os ouvintes.

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0: Graça e paz para você, que o Deus que nos ama seja a nossa permanente companhia neste dia. Eu gostaria de conversar sobre a solidão. A nossa condição humana é solidão. Por mais que queiramos nos cercar de pessoas, sempre as decisões mais importantes da vida quase sempre são tomadas na solidão. Muitas vezes temos dificuldade de conviver com ela. Precisamos da televisão, do rádio, da internet. Nós precisamos preencher o nosso tempo e o nosso espaço com algum som ou barulho. Em alguns momentos, o mergulho na tagarelice do mundo é necessário, pois temos de cumprir um papel social. Em outros, porém, afasta-nos de nós mesmos. É saudável curtir a nossa própria solidão e ter momentos de tranquilidade e silêncio. Só poderemos ouvir a voz do coração quando mergulhamos no silêncio, percebendo aquilo que somos, percebendo as nossas emoções, conversando com elas e compreendendo-nos como seres humanos. As pessoas ao nosso lado podem nos incentivar a casar, a mudar de emprego, a correr novos riscos, a fazer uma coisa ou outra, mas, no entanto, sabemos que somente nós teremos que arcar com todas as responsabilidades e consequências dos nossos atos. As decisões fundamentais da nossa vida devem ser tomadas quando nós nos encontramos com o silêncio, com a meditação, com a oração e com Deus, portanto, e ali nós vamos tendo a melhor decisão. Dizem que o momento mais delicado da vida é o momento da morte, e ali se sente a maior solidão de todas. Por mais que se queira confortar o paciente que está morrendo, no fundo, sabe-se que a experiência da morte é uma vivência solitária e que nenhum de nós terá como fugir desse momento ou adiá-lo. Por isso, caro ouvinte, nada mais sábio do que aprendermos também a gostar da nossa própria companhia e, ao mesmo tempo, de estar livre das exigências dos outros. Esse é um sinal de que estamos de bem conosco mesmos e com a vida. Isso, porém, não é isolamento. Isolamento é doentio, é diferente. A cada um cabe aprender a ter momentos de solidão e fazê-los, torná-los fecundos, encontrar formas de conviver com essa realidade o mais saudavelmente possível. Pensemos nisso neste dia. Que Deus te abençoe e te guarde. Em nome do Pai, do Filho e do Espírito Santo. Amém.
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4: 11:29.
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Já estamos de volta aqui pelas ondas da Rádio Estância 87.5 FM, a primeira do seu rádio, né? E nós vamos aí até meio-dia, aí tem o horário político, meio-dia, né? E depois, primeiro temos horário político e depois tem a mensagem do pastor, né? Do pastor Paulo, né? Acho que vai ter a mensagem hoje, né? Do pastor Paulo, então, para vocês, né? É que não sei se está programado também hoje, né? Porque agora com esse horário político, meio-dia, complicou um pouquinho, né? Para rodar aí também essa mensagem aí do pastor Paulo, né? Bueno, mas eu acho que vai ter programado sim. Mas nós vamos então seguindo com mais música, né? Para todos os ouvintes que estão aí ligados conosco, precisando ou de casa, né? Nesta manhã. Agora são 11 horas 30 minutinhos. A nossa amiga Ana, né? Aí da Crédito Real Soluções, pediu franguinho na panela para todos os clientes aí da Crédito Real e para todos os ouvintes. Então nós vamos rodar agora franguinho na panela. Tá bueno? São 11 horas 31 minutinhos. Um grande abraço a todos. Obrigado pelo carinho e pela audiência.

E não tá aí o Grupo Marcas, né? Chegou a Semana Farroupilha, chegou setembro, né? Grupo Marcas do Rio Grande, que gravaram essa música pra toda a gauchada aí, que é setembro. Mais um abraço, mais uma vez um abraço lá pro Sandro, pra Dona Bete, lá no bairro Rincão Novo Hamburgo, estão ligados conosco, e todos aí do piquete do CTG Gaudério da Saudade, eles que fazem parte aí do Gaudério da Saudade, né? Mas então nós vamos com mais música pra toda a gauchada que tá ligadinha conosco, precisando do nosso programa. Você que tá prestigiando aí, o Odecaso, muito obrigado. O nosso amigo Souza, né, Souza? Sempre tá ligado conosco aí no Rincão Novo Hamburgo. Ele e a sua mãe, Dona Eva, né? Então, um abraço para o nosso amigo Souza, aí para todos os ouvintes que estão ligaditos conosco, presente o programa, todas as manhãs nos prestigiando aí, né? Então, vamos com a música do Teixeirinha, Gaúcho Velho.

0: Rira, né? Não é gaúcho quem não gostar de cavalo, né? Verdade. E é na Semana Farroupilha, principalmente, né? E o Teixeirinho é gaúcho velho. Para toda a gauchada que estão espalhando por esse Rio Grande afora, que nós temos muitos CTGs espalhados por todo o Brasil, né? Então, pelo Brasil afora, aí o Teixeirinho, que é essa música gaúcho velho. Mas são 11 horas e 45 minutos, nós vamos agora com apoio cultural. Depois, na volta, nós encerramos o de casa, porque o meio-dia tem um horário político, né? Tá vendo? Então, voltamos em seguidinha.
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7: 11 horas e 49 minutos.
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Ei, Deus, moçada, que eu tô indo embora, são 11h50, mas não desliga o seu rádio, né? Depois vem um horário político, meio-dia, e depois segue aqui a boa música através das ondas da Rádio Estância, que é 24 horas no ar, né? Que não para nunca. Então você depois continua aí, depois da política, aí vem as bandinhas, né? E hoje não temos aí quarta-feira, vamos ver se semana que vem a gente programa aqui para o meio-dia e 20, então aí o programa da comunidade evangélica, né? Nossa, Paulo, pastor Paulo, pessoal da comunidade, um grande abraço a todos vocês que sempre estão ligaditos conosco também para esse nosso programa, lembrando que todos domingo ao meio-dia também tem a reprise, né? Mas agradecer a todos pelo carinho, pela audiência, agradecer a todos que dão apoio cultural à nossa programação também. Quero mandar um abraço para meu amigo Joceli, que deve estar ligado conosco, né, Joceli? Aí da loja Miscelânea, Dalce também. Um abraço, meu amigo. Sempre ligadito conosco aqui, prestando nosso programa. Agradecer a todos pelo carinho e pela audiência e a todos que nos apoiam sempre também, todos os dias. E voltamos amanhã, quinta-feira, a partir das 9 horas, né? Mas lembrando que o acampamento Farroupilha aqui no centro, sempre à tarde tem gente por ali, na noite também, né? E no CTGs. Então você pode ir com a família, aí fazer uma visita no CTGs durante a semana. E porque está iniciou sábado passado e continua essa semana, oficialmente começou sábado passado aí a semana Farroupilha, porque são duas semanas então aqui em Estância Velha, tá vendo? Fica um abraço do tamanho do Rio Grande, deixa a mim de você, o Jorge Vargas, o patrão Vela de Ribeirão, nos abençoe a todos nós, voltamos amanhã a partir das 9 horas, os monarcas ficam cantando para vocês.

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2: 12 horas e 29 minutos.
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0: Hora certa. 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
1: 12 horas e 50 minutos.
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9: Hora certa.
10: 13 horas e 2 minutos.
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0: 13:13.
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17: 13 horas e 26 minutos.
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9: 13 horas e 50 minutos.

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1: Hora certa.
16: 14h05.
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0: 14 horas e 11 minutos.
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1: Hora certa. 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
2: 14 horas e 24 minutos.
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2: Você está pronto para o sucesso? Se a sua resposta é sim, eu quero falar com você hoje. E se você está pronto, por que ainda não tem? Inúmeras podem ser as causas de você ainda não ter o sucesso que deseja. Mas eu te garanto que o que você precisa é estar pronto. Carol, mas se eu estou pronto, eu quero. Mas querer é pouco. É o começo, mas para tornar o desejo real, é preciso agir de forma correta. Na natureza, tudo o que está pronto acontece. Uma árvore, quando está pronta, dá frutos. Se não dá, é porque está doente. Um filhote de animal, quando está pronto, nasce. E se não nasce, é porque ocorreu algum problema na gestação. Um alimento, quando está pronto, vai saciar alguém. Então, se você diz que está pronto para o sucesso, deveria ter sucesso. E se não tem, é porque alguma barreira precisa ser rompida. Uma barreira comum é a indefinição. 98% das pessoas não sabe o que é o sucesso para elas. Por isso, durante essa série, me acompanhe para saber a sua definição de sucesso.
3: Eu sou Carol Tormena. Esse é o nosso encontro. Espero você.
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10: 14 horas e 49 minutos.
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8: Hora certa. 15 horas e 4 minutos.
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13: 15 horas e 27 minutos.
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9: 15 horas e 48 minutos.

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13: Hora certa.
0: 16:04.
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1: Hora certa. 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
2: 16 horas e 19 minutos.
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5: 16:44.
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1: 16:58.
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1: Olá, eu sou o psicólogo Adilson Israel, CRP 07-34321, e temos agora mais uma pílula de psicologia. Nós sabemos que em muitas circunstâncias a vida do ser humano é cercada de fatores de risco e proteção, e nesse sentido não se tem muito o que acrescentar, já que alguns deles determinam maior perigo de que algo ruim realmente aconteça, enquanto que outros têm potencial de diminuir a ocorrência de prejuízos ou situações difíceis. E se olharmos pela ótica da nossa saúde e bem-estar psicológico e emocional, muitos são os fatores de risco e, que bom, também são muitos os fatores de proteção. Mas hoje vamos falar mais especificamente de um fator de proteção, o fator de proteção social. Sabemos que o próprio fator de proteção social em si é muito amplo, pois envolve muitas questões de políticas públicas, mas hoje vamos nos ater aos fatos que acontecem dentro dos pequenos grupos sociais. Isso porque a verdade é que é da natureza do ser humano viver em sociedade e estar inserido e integrado em um ou mais grupos. E dentre as inúmeras proteções que esses grupos podem nos proporcionar, está a proteção à nossa saúde e bem-estar psicológico e emocional. E é este um assunto bem em voga, haja vista tudo o que experimentamos nessa pandemia no tocante à perda de fatores de proteção social. Perdeu-se desde um bom dia mais afetuoso, um happy hour com os amigos, um chimarrão em família, até os ajuntamentos, fossem esses por ocasiões positivas, como festas e celebrações, ou por situações mais difíceis, como perdas e luto. Como vimos, os fatores de proteção social para a saúde psicológica e emocional são importantes ferramentas e podem nos ajudar de duas maneiras. A primeira delas como desenvolvimento humano e pessoal, uma vez que os eventos sociais, por menores que sejam, como um cafezinho com os colegas, nos proporcionam um autoconceito positivo, fomentam a nossa competência social, melhoram a nossa autoestima, exercitam a nossa comunicação e facilmente nos trazem bom humor. A outra maneira dos fatores de proteção social nos ajudar são como suporte, seja para o enfrentamento das experiências estressantes ou mesmo na diminuição dos efeitos dessas experiências. Em ambos casos, os fatores de proteção social aumentam a nossa resiliência, nos deixam mais flexíveis, nos deixam mais sensíveis e compreensivos com as nossas próprias emoções e, por que não dizer, mais inteligentes e confiantes. Outro aspecto importante dos fatores de proteção social é que eles podem determinar o surgimento de outros escudos protetivos a serem utilizados em outros momentos, ou mesmo o fortalecimento de proteções que nós podemos ter com potencial apenas mediano. Então, o recado de hoje é para nós valorizarmos os fatores de proteção social e mais ainda granjeá-los, diversificá-los. Na prática, isso quer dizer estarmos mais abertos para novas amizades, mais receptivos a ocasiões sociais e, na medida do possível, não desperdiçar oportunidades de ampliar o nosso círculo social, seja no trabalho, na escola, nas comunidades, nas igrejas, na sociedade em geral. Aproveite e lance mão dos seus fatores de proteção social. Abraço e até a próxima Pílula de Psicologia.
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8: Hora certa. 17 horas e 7 minutos.
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0: 17:22.
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12: 17:31.
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13: 17:57.
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1: Hora certa. 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
2: 18 horas e 1 minuto.
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8: 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Olá, queridos filhos, boa tarde. Boa tarde, família querida. Boa tarde, queridos doentes, trabalhadores e desempregados, crianças, jovens, adolescentes, idosos. Vamos pedir o dom do perdão. Acredite, perdão é um bálsamo que cura. E eu acredito muito nisso. Em nome do Pai, do Filho e do Espírito Santo. Amém. Obrigado, Jesus, pela oportunidade que tenho de estar em profunda sintonia contigo, Senhor. Mas, Jesus, o teu ensinamento de perdoar sempre é um mandamento muito difícil, Senhor. Um mandamento complicado. Porque a vida se encarrega de trazer muitos inimigos. É por isso, Jesus, que nesta tarde, com humildade, mas confiança, eu vos peço, me ensine a perdoar. Ajudai-me, Senhor, a perdoar meus inimigos. Ajudai-me, Senhor, a me libertar do mal que me fizeram, perdoando. Mas de modo especial, eu peço a intervenção de Nossa Senhora por essa situação tão difícil. E cada um traga presente uma lembrança, um nome, uma situação que te causa um mal tremendo. E reze comigo. Senhor, sozinho não posso perdoar. Eu não tenho força suficiente. Mas com tua graça, Senhor, na presença do teu Espírito e com o auxílio de Nossa Senhora, eu quero dar o perdão. Eu quero perdoar, Senhor. Que aqueles que me ofenderam sejam abençoados. Que aqueles que me desejaram mal sejam felizes. Que aqueles que tentaram me prejudicar sigam o caminho em paz. Mas Nossa Senhora, aquiete meu coração. Tire esse sentimento ruim, essa lembrança desagradável e essa dor que levo no peito. Ave Maria, cheia de graça, o Senhor é convosco. Bendita sois vós entre as mulheres, e bendito é o fruto do vosso ventre, Jesus. Santa Maria, Mãe de Deus, rogai por nós, pecadores, agora e na hora de nossa morte. Amém. Nossa Senhora, ajudai-me a perdoar, porque é perdoando que eu me liberto, Mãe. Uma boa noite a todos vocês.
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12: 18 horas e 28 minutos.

0: biscoito, Antônia? Será que o noivo já comeu?
1: O que é isso, Dalina? A noiva é moça séria. É claro que ele não comeu.
0: Não, não, não é isso que tu tá pensando, mulher. Eu tô falando se ele já jantou.
1: Ah, acho que sim, tá tão parceiro. Olha o jeito dele.

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1: 18 horas e 42 minutos.

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5: 18:54.
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0: tempo.
1: É, naquele tempo o peito do Ambrósio chiava, era uma lareira, agasalhava tudo quanto era mocinha com frio.
0: E hoje?
1: Hoje o peito continua chiando, só que de asma, bronquite, aliás, é o único que tá congelado.

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1: Dezenove horas e 34 minutos.
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0: 19:50.
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0: 19:57.
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13: Hora certa.
14: 20 horas e 4 minutos.
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0: Muito obrigado.
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0: 20h17.
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20 horas e 32 minutos.

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15: Hora certa.
16: 20 horas e 38 minutos.

0: 20:56.
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11: Hora certa. 21:02.
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